0: você não vai ter arma, mas eles vão.
1: E aí é que fica legal. Basta que você conte quantas garrafas eles vão quebrar antes de arregaçar a sua cara. Aí, ponha um cigarro na boca, como se nada tivesse acontecido e peça. E aí, vocês vão arregaçar.

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0: com Insônia? É Gordo, Rainer. Ó, é o seguinte, teve Tiesto, Black Eyed Peas, muito som, Alok, você chegou agora, perdeu algumas musiquinhas, mas se acalme porque tem muita coisa pela frente, já vai ter David Guetta, Chris Lake, Gilsons, segura!
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0: teve David Guetta e Benny Benassi, Satisfaction, Satisfaction, Gilsons, já já tem Afrojack, tem Alok, Bob Sinclair. Bob Sinclair é uma figura nas redes sociais, você já viu o Instagram do Bob Sinclair? Demais, hein? Segura aí que eu já volto.
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2: Estamos de volta com o Upgrade dentro do seu radinho. Aqui é Rodrigo Campos e agora tem Afrojack, Sia

0: Fisher e muito mais.
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0: semana Gordo e Rainer. Esse som chama Loco Loco Insônia. Teve Tiesto, Black Eyed Peas, Alok, Denis, Mimosa. Valeu, turma! Sou Rodrigo Campos, tô indo nessa. Juízo, hein? Semana que vem eu volto com mais Upgrade.
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0: garantiu o troféu Armandinho e Irmão Macedo. Durante o evento, Daniela aproveitou o discurso para defender o combate à violência contra a mulher e fez um comentário direto ao colega. A fala não foi bem recebida. Edson subiu ao palco e confrontou a cantora, cobrando provas e dizendo que foi exposto publicamente. O clima aí esquentou e gerou um momento de desconforto diante do público. Diante da repercussão, Daniela recuou e pediu desculpas, afirmando que sua intenção era apenas alertar sobre o tema. Outros artistas, como Carlinhos Brown, tentaram intermediar a situação e pedir calma.
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9: 7:28.

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A gente sabe que ter um bichinho é incrível, mas

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2: Mundo da Fórmula 1 aqui no Torcida Brasil. E a Fórmula 1 já confirmou o retorno do GP da Turquia ao calendário a partir do ano que vem, em 2027. Marcando a volta do circuito de Istanbul Park depois de anos fora da categoria. A última vez que essa prova foi realizada foi lá atrás, em 2021, durante o período de ajustes no calendário por conta da pandemia. O novo acordo entre a categoria e o governo turco vai ter uma duração inicial de 5 anos, garantindo a presença da etapa até pelo menos o ano de 2031. Esse circuito da Turquia é conhecido por ser desafiador e já foi palco de momentos marcantes na história da Fórmula 1, inclusive com destaque para o brasileiro Felipe Massa, que venceu 3 vezes nessa pista. Além da Turquia, outra novidade para a temporada do ano que vem, 2027, é o retorno do GP de Portugal, ampliando ainda mais o calendário da categoria. A expectativa é que os fãs voltem a ver grandes corridas em Istambul, em um dos traçados mais tradicionais e técnicos da Fórmula 1.
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1: Muita gente trabalhando como nós, né?

0: Eu tô de toalha.
1: Pois é.
0: Você, essa semana foi uma semana carregada, né?
1: Foi, gente. Mas a próxima acho que vai ser mais tranquila. Teve feriado também, o povo tá tudo no clima, né?
0: É verdade. Não, mas vai rolar. Eu acho que no feriado a galera se encontra pior.

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6: 9:26.

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2: 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Sabe aquela resenha de fim de semana? A galera reunida no churrasco, colocando o papo em dia e tomando aquela gelada?
1: Sei, e adoro! Mas tá faltando um sambinha, né?
2: Não falta mais! Agora, todo final de semana tem um SPC por aqui. E não tô falando do grupo não, hein?

0: Se liga aí, que todo final de semana tem SPC. Samba, pagode e churrasco no seu rádio.
1: Aí sim, hein?
0: É claro que o churrasco é por sua conta, mas a trilha sonora deixa com a gente.
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0: da semana. Eu sei que muita gente não ouviu. Agora tem um, né, Kel? Agora se atualiza, né?
1: Atualiza. Mas às vezes a pessoa perdeu o contato numa semana.
0: É.
1: Então a gente vem e traz aquela fofoquinha.
0: Exatamente, atualiza, bombou, né? E é importante saber da vida alheia.
1: É importante saber que Ana Castela não vai se aposentar.
0: Não vai.

0: cansada. Aí o povo já começou a falar, meu Deus, ela vai abandonar a carreira. Ela falou, não, gente, calma. Ela reforçou que sabe que tem muito a conquistar ainda. Ela é uma menina jovem, né?
1: Muito nova, mas ela já tá cansada.
0: E a gente também, né, Cid? Imagina a gente que tá aqui podre.
1: Não, eu já, nessa idade dela, eu não tava nem sonhando em descansar.

0: fica mais difícil, né? É. A vida de rico deve ser tão chato, né? Se,
1: olha, não... eu que o digo. Ai, ai. Olha, tanto que eu venho até chateado.
0: Ah, eu tô vendo. Chateadíssimo. Ai, não é fácil. A gente sente sua dor, Ana Castela.
1: É verdade, a gente sabe disso. Inclusive, vou mandar uma mensagem aqui pro Ralph, que hoje eu quero... É um suco de açaí com acerola.
0: Acerola, né?
1: Ah, perfeito. Tá. A margem da piscina, meia sombra.
0: Meu Deus do céu.
1: Pronto, já enviei.
0: Ah, tá.
1: Passou a régua?
0: É, não, daqui a pouco a gente volta, tá? Uau, saúde!

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0: acontecer em maio e surge após a própria Milena pedir publicamente uma oportunidade na emissora. Desde o fim do reality, ela disparou nas redes sociais e ultrapassou 3 milhões de seguidores. A ideia inicial é mantê-la como influenciadora, como apoio da Viu, braço digital da Globo. Mas não para por aí. A emissora também avalia novos projetos, inclusive na área artística.
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7: 10:38.

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4: Chegou a água mineral Quinóia, rica em maus minerais. A água mineral Quinóia é obtida do rio Tietê e depois de tratada se torna água porcável. É a única rica em componentes fecais que estimulam as defesas do organismo e garantem também a você aquele sabor que só as bocas de lobo sentiam. A ação bactericida da água mineral Quinóia também já foi comprovada. Lavando-se um ferimento com ela, as bactérias ficam com nojo e fogem. A água mineral Quinóia dispensa ser guardada em local fresco e arejado, porque ela já vem deteriorada. A água mineral Quinóia pode ser rejeitada em dois tipos de embalagens à sua escolha: garrafa de 350 ml com fungo e copinhos de 100 ml com musgo. Água mineral Quinóia, além de tudo, reciclável. Água mineral Quinóia, mais um produto.

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0: vou abrir hoje um chardonnay.
1: Ah, é?
0: É, acho que um brie, um damasco, acho que orna, né, hoje. Ah,
1: não, é perfeito.
0: O tempo tá
1: é
0: pedindo.
1: Combina, combina, viu? Combina. Parabéns, viu? Olha, se tem uma pessoa requintada nesse ambiente de rádio,
0: ah, é a Cidita Kiel. Muito obrigada, viu, Cido?
1: Ai, ai.
0: Olha, vamos trazer mais uma requintada da semana,
1: boa,
0: gente.
1: Boa,
0: ó.
1: Boa.
0: Ó, o filho mais velho do ex-casal Pedro Scooby

0: pessoa que divulga tigrinho, não sei o quê.
1: Ô, louco!
0: Aí a Virgínia foi, chorou nas redes sociais.
1: Ah, chorou?
0: Aí eu falei que eu não ia falar, você me fez falar,
1: Ah, não,
0: Chico.
1: Vai contar mais.
0: Isso, gente.
1: Você começa, eu falei, não, quero saber mais, quero saber mais.
0: Que isso,
1: meu
0: tá
1: Deus
0: vendo?
1: Do céu.
0: Eu ia falar

0: Arrumou problema.
1: Que isso? Você arrumaria problema com o Luana Piovani, Cido?
0: Ah, eu não. Depois nunca mais eu ia ser esquecido. Talvez ia ser assim, até perseguido.
1: É, melhor não. Me
0: não, não.
1: Deixa abaixo.
0: A Luana briga forte.
1: Eu acho que o meu advogado não tá em dia. Eu vou ficar aqui por aqui. Essa notícia, viu, Cido?
0: Ah, é?
1: É, eu tô indo embora, tá? Não sei
0: ah,
1: você.
0: É? Ah, então acho que eu vou também.
1: É, então tá bom.
0: Ó, tem. Você já tem VIP pra entrar na sua piscina hoje?
1: Ah, acho que. Tchau, Cido!
0: Ah, já fui. Perdi.
1: Volta!

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3: A Maratona de Londres 2026 entrou para a história do atletismo com recordes impressionantes no masculino e no feminino. No masculino, o queniano Sebastian Sawe fez história ao completar a prova em 1 hora 59 minutos e 30 segundos, se tornando o primeiro atleta a correr uma maratona oficial abaixo de 2 horas. O resultado superou a marca anterior de Kelvin Kipton e consolidou Sawe como um dos grandes nomes da modalidade, além de garantir o bicampeonato em Londres. Já no feminino, a etíope Tigiste Assefa também brilhou e quebrou o recorde mundial em provas exclusivas para mulheres, com o tempo de 2 horas, 15 minutos e 41 segundos. Com isso, a etapa de Londres se consolida como uma das mais históricas do circuito, marcando uma nova era nas corridas de longa distância.
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Fábio Cardoso, mas já sabe, pode chamar de Cardozinho. Bora lá começar a partir de agora mais uma edição do nosso SPC. Por aqui, muito samba e pagode aí pro seu churrasco. E a gente já inicia, né, com aquela trilha que mistura nostalgia, samba raiz, tem pagode pra cima e muito mais aqui no nosso programa. Abrindo os trabalhos, a gente volta aqui pro auge do pagode dos anos 90, né? Com um dos grandes sucessos do arte popular, daqueles que marcaram presença em rádio, TV e, claro, do churrasco em família. Pra começar devagarinho o nosso SPC, bora lá com Valeu Demais no programa de hoje.

De 1975, inclusive essa música aí foi tema da novela que recebe o mesmo nome da música, né? Pecado Capital, uma música que ajudou, né, a levar o samba refinado do Paulinho da Viola para dentro das casas do Brasil inteiro, né? Essa letra aí, ela fala de escolha, ambição e consequência, bem no clima mesmo assim da trama, e acabou virando um clássico absoluto da nossa música. E a gente segue agora aqui o nosso SPC voltando pro pagode, misturando essa herança, né, do samba com a linguagem mais leve e romântica da geração seguinte. Aliás, geração que tá atuante agora, né? Rapaziada do Atitude 67 na regravação de Quando a Gente Ama e Tô Te Filmando aqui no SPC.

0: ator destacou que recebe constantemente mensagens de fãs pedindo para vê-lo novamente nas telinhas. Além disso, ele analisou as mudanças na teledramaturgia e defendeu histórias mais envolventes para conquistar o público. Seu último trabalho em novelas foi em 2021.
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3: 12 horas e 29 minutos.

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10: Já estamos de volta, minha gente. Tem muito mais pra rolar aqui no nosso SPC. Daqui a pouquinho vai rolar Diogo Nogueira, tem mais um clássico. E você sabe que a gente volta com mais música agora, com um dos grandes nomes do pagode dessa nova geração, que inclusive conseguiu chegar à TV, no streaming e até mesmo nas rodas de samba, sem perder a raiz. E olha, ele faz uma imitação da Marrom Alcione, que é um negócio mesmo, hein? Tô falando aqui do talento do Mumuzinho, né, minha gente? Mantra, que a gente ouve agora aqui no SPC.

0: Esse som aí é de 2015 do álbum Porta-Voz da Alegria. Diogo Nogueira, Pé na Areia, um dos maiores sucessos do samba praiano contemporâneo, né? Sempre presente nas playlists de verão e também nos shows de samba de qualidade. E olha, gente, tá na hora, hein? Tá na hora, sabe do quê? Do nosso clássico. Vamos lá?
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0: O clássico que a gente ouve agora aqui no nosso SPC é de 1975, que ficou amplamente conhecido 10 anos depois, em 85. Gente, é um samba que retrata um comunicador popular do morro, aquele que informa, conscientiza e dá voz à comunidade, né? Essa música aqui virou um símbolo de resistência, identidade e representatividade negra e periférica, sendo um dos maiores hinos de luta do samba brasileiro. Claro que eu tô falando aqui de Zé do Caroço, que a gente ouve na voz de Lessi Brandão aqui no

0: retratos do pagode dos anos 90, gente, mostrando aqui a Coab, o dia a dia da quebrada, né, paulistana, e também aquela festa que acontece na porta de casa, do jeitinho que muita gente viveu naquela época em várias partes do Brasil, né? Negritude Júnior, Coab City, vem pra cá pra gente finalizar bem demais o nosso SPC. Gente, muito obrigado, viu, a você pelo carinho, pela companhia, pela audiência. Eu sou o Fábio Cardoso, tô me despedindo aqui dessa temporada do SPC. No próximo final de semana, nós teremos um novo parceiro apresentando o programa, o Cido Gameiro, que passará a te fazer companhia aos finais de semana com muito samba e pagode aí pro seu churrasco. A gente se fala por aí. Tchau, gente.
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2: Cheguei. E aí, turma? Final de semana, hein? Tamo aqui. É Rodrigo Campos dentro do seu radinho. Bora curtir a nossa viagem de todo final de semana? Tá no ar o nosso Time Machine. Bora começar em 2005 com o som do Black Eyed Peas, My Humps. Essa música com o seu refrão chicletinho, né? My Humps. Chiclete, né? Essa música tem um ritmo hipnotizante, se tornou um fenômeno global e um dos vídeos mais assistidos da época. Naquele ano, o mundo todo acompanhava o surgimento, sabe do quê? Do Reddit, que viraria, a se tornar, né, a primeira página da internet. Ó, quanta coisa! Estamos em 2005 para começar os trabalhos aqui no nosso Time Machine. Sim, bora!
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Tamo online aqui pra todo o Brasilzão curtindo os flashbacks que a gente gosta e ama e contando histórias. Bora pra 1996, o Kid Abelha lançou Te Amo Pra Sempre com a voz marcante da Paula Toller, né? E se tornou um dos temas mais tocados nas rádios e nas novelas daquele. Te Amo Pra Sempre, te quero demais. Vamos nessa, curtir no Time Machine.

viajando, gostosinho, naquele modelo que a gente gosta. Olha, gente, bora pra 2002. Quem lembra do DJ Ross? Que época, hein? Summer Electro Hits, volume 2. Saudades, hein? Em 2002, o DJ Ross lançou Emotion, que com seu vocal marcante e batida energética se tornou um dos maiores hinos da Eurodance nas pistas de todo o Brasil. Aliás, no Brasil, o país vibrava, né, com a conquista do Penta na Copa do Mundo, com Ronaldo e Rivaldo dando um show de futebol. Bora curtir Time Machine!

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1: Eita!
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1: É uma potência, né? Dentro do seu radinho. Turma, em 1992, o W lançou Please Don't Go. Don't Go! Não vou cantar mais não, tá mais. Please Don't Go, gente, essa música é demais. Que com a sua batida eurodance, né, e vocais marcantes, se tornou um fenômeno absoluto nas rádios e pistas de dança do Brasil. Please Don't Go tem também com o KC and Sunshine Band. Please Don't Go. Ó, deixa eu te falar uma coisa, daqui a pouco eu volto com mais Time Machine dentro do seu radinho. E eu vou tocar muita coisa, hein, quer spoilers? Deixa eu ver aqui. Los Hermanos, por acaso você conhece? Vai ter. Duran Duran, você conhece? Vai ter.

0: A FIFA divulgou um novo ranking que vai definir as vagas para a Copa do Mundo de Clubes de 2029. E já tem time brasileiro em destaque. Na América do Sul, o líder é o Palmeiras, que aparece na frente pelo desempenho recente na Libertadores. Logo atrás, vem o Flamengo, que já está classificado para o torneio por ter conquistado o título continental em 2025. Outros brasileiros também marcam presença no ranking, como São Paulo, Botafogo e Internacional, mostrando a força do futebol nacional na disputa por vagas. Na Europa, quem lidera é o Arsenal, seguido pelo Paris Saint-Germain, que também garantiu presença no próximo Mundial. O ranking leva em conta o desempenho dos clubes entre 2025 e 2028 nas competições continentais. E a expectativa é de que a América do Sul tenha até 6 representantes na competição. Com isso, a corrida por uma vaga no Mundial de 2029 promete ser intensa nas próximas temporadas.
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7: Eu tinha um tio português que toda noite antes de dormir ele punha dois copos do lado da cama, um cheio de água e o outro vazio. Aí um dia eu quis saber. Ô tio,
8: diga.
7: Por que é que você põe um copo cheio de água e outro vazio do lado da cama?
8: Ora, é porque durante a noite eu nunca sei se vou sentir sede ou não.
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com Duran Duran lançou View to a Kill, que com o arranjo eletrizante, né, e orquestração impactante, se tornou a única música tema de um filme de James Bond a alcançar o primeiro lugar nas paradas americanas. E o filme De Volta para o Futuro chegava aos cinemas para se tornar um ícone da cultura pop. Quanta coisa em 1985. Vamos nessa!

0: viajando, né? Em 1999, finaleira dos anos 90, Eiffel 65 lançou aquela clássica, né? Blue! Quem não conhece? Blue, Darabi. Essa música é demais. Que tem um refrão chicletíssimo, né? Nem chicletinho, chicletíssimo. E o uso inovador do autotune, que se tornou um fenômeno global e dominou todas as pistas de dança. E a gente curte sempre aqui no nosso Time Machine.
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0: Lover. Essa música tem um ritmo irresistível, né? Os falsetes impecáveis dos Bee Gees, e essa música se tornou um símbolo máximo da disco music no mundo inteiro. Bee Gees. Turma, valeu, eu sou Rodrigo Campos, tô indo nessa, fechando o nosso Time Machine. Beijo, bom restinho de fim de semana e boa semana pra geral.
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0: relação com o pai Leonardo. Segundo ele, ainda existe uma certa distância entre os dois, mas há vontade de mudar esse cenário. João revelou que acredita em uma aproximação, principalmente com o tempo e a maturidade da família. O ator destacou que a rotina corrida e a distância física entre São Paulo e Goiânia dificultam os encontros. Mesmo assim, ele garantiu que mantém a sua identidade e opiniões independente do ambiente familiar. Foi um relato sincero que mostra que mesmo com desafios, a expectativa é de uma relação mais próxima no futuro.
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1: Ô, Rio Preto! Chega Arnaldo, Zé Neto e Cristiano junto e misturado.

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aí, turma, tudo jóia? Chegamos com o nosso Top Tunes, aqui é Rodrigo Campos, dentro do seu radinho. Hoje eu vou tocar muita música boa pra gente aproveitar o domingo, fechar essa semana que teve feriado, aquela gandaia sem limite, né? Hoje vai ter Gustavo Mioto, gente.

editoras musicais, e o grande destaque dessa vitória foi o impacto gigantesco, sabe do quê? Do Kendrick Lamar, do Alex Warren e de Leon Thomas, mostrando que boa música, letras fortes e hits virais na internet continuam sendo um negócio muito lucrativo no mundo inteiro.

0: chocolate, turma do pagode. Alô, Virgínia! Ô, Virgínia! Um beijo, Virgínia! Turma, já volto com Henrique e Juliano, segura.
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0: Hardy surpreendeu ao anunciar uma pausa na carreira. Conhecido por papéis intensos em produções como Mad Max, Estrada da Fúria e Venom, ele afirmou que o corpo já não suporta mais o ritmo. Segundo Hardy, o acúmulo de lesões pesou na decisão. Ele revelou que já passou por cirurgias nos joelhos, sofre com hérnia de disco, ciática e outros problemas físicos. Diante desse cenário, o ator decidiu se afastar temporariamente de Hollywood.
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aqui com Pichote. Minha estrela perdida. Isso é um clássico, né? Gente, a boiadeira Ana Castela teve um episódio inusitado essa semana, onde alguns fãs disseram que ela estava usando IA para garantir o tanquinho sarado. Você acha que é verdade?

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1: O sonho do Portland Trail Blazers chegou ao fim dos playoffs da NBA, mas com um marco histórico para o Brasil. O time comandado por Thiago Splitters foi derrotado pelo San Antonio Spurs por 114-95 e acabou eliminado na primeira rodada, com a série fechada em 4-1. Mesmo com a queda, Splitter entrou para a história como o primeiro brasileiro a treinar uma equipe da NBA e também o primeiro técnico latino a chegar aos playoffs e vencer um jogo mata-mata. Dentro de quadra, o grande destaque foi Victor Wembanyama, que liderou os Spurs com uma atuação completa e foi decisivo na classificação. Com a vitória, San Antonio volta às semifinais da Conferência Oeste depois de anos e reforça o protagonismo na nova era da NBA.
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4: Polêmica na Libertadores. Palmeiras encontrou um desafio diferente na partida contra o Cerro Porteño em Assunção, na última quarta-feira. O gramado do estádio foi encurtado com a largura ajustada para 64 metros, mínimo permitido em jogos internacionais. A situação gerou revolta do técnico Abel Ferreira após empate em 1-1. Segundo o comandante, a estratégia do adversário dificultou a troca de passes e o espaço de jogo. Mas ele também reconheceu que o Palmeiras teve chances para vencer e não aproveitou. Do outro lado, o técnico Ariel Holan minimizou a polêmica e afirmou que o campo estava dentro das regras. Com o resultado, o Palmeiras segue na briga do grupo, mas a discussão sobre as condições do jogo virou um dos principais assuntos da rodada.
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2: Bom fim de semana, esse é o Milkshake chegando na sua programação, uma delícia de programa, docinho, com muito pop internacional, pop nacional. Eu sou a Flávia Becker e olha, gente, começo hoje com esse sonzaço do Ted Swims, então pode aumentar o som.

Lights Off, som do Kato, aqui no Milkshake. Vamos fofocar um pouquinho, porque tem um rumor quente que tá agitando o mundo da música com a possível parceria entre Morgan Wallen e Drake. Pode acontecer muito em breve, viu? Tudo começou depois que Morgan foi visto no rancho do rapper no Texas e os fãs logo começaram a especular que ele, que pode ser uma parceria aí especial no próximo álbum do Drake. E aqui a gente ouve a parceria do Post Malone com Morgan Wallen, I Had Some Help.

0: Stargazing, sucesso do Miles Smith aqui no Milkshake. Bora pra aquele intervalo rapidinho? Daqui a pouco esse programa, que é uma delícia, que é uma doçura, tá de volta. Não sai daí. 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

durante o Coachella, onde a sintonia entre a rainha do pop e a nova estrela foi evidente, viu? Essa colaboração reúne duas gerações diferentes, mas que compartilham o mesmo talento para criar. E a gente ouve aqui Sabrina Carpenter com Espresso.

0: última de hoje ficou por conta do David Guetta, Alphaville e Ava Max, Forever Young. Muito obrigada a você que tá aqui curtindo o Milkshake. Eu sou a Flávia Becker. Tô indo nessa, mas antes eu quero desejar a você um ótimo fim de semana e até o próximo Milkshake. Tchau, tchau.
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2: E olha! Vamos nessa, turma! Chegamos com o nosso Time Machine! É Rodrigo Campos que tá falando dentro do seu radinho. E aí, como é que tá? Tudo jóia? Eu já vou começar os trabalhos em 2006. Lily Allen lançou Smile, que com seu ritmo delicioso de reggae pop e aquela letra irônica sobre superar um ex-namorado, se tornou o grande hino do verão europeu e apresentou o estilo único da cantora para o mundo. Bora abrir os trabalhos do Time Machine.
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Campos, sempre um prazer estar dentro do seu radinho, curtindo essa viagem. Bora pra 1993 com o Kid Abelha, lançou a versão remix de Pintura Íntima, né? Que com aquela batida dance irresistível e o saxofone marcante de Jorge Israel, deu uma nova vida ao clássico de 1983. Uma música de 43 anos. Colocou todo mundo pra dançar nas pistas e nas rádios de todo o Brasil. Esse é o Time Machine.

0: aquele som que você gosta de ouvir, né? Então, em 2005, a Beyoncé lançou Check On It, lembra? Que com seu ritmo contagiante e clipe repleto de looks cor de rosa icônicos, dominou as paradas de sucesso e se tornou o tema principal da trilha sonora do filme A Pantera Cor de Rosa. Esse é o Time Machine.
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Platina no seu radinho. Olha, eu vou voltar pro ano 2000 com Cogumelo Plutão. Gente, essa música é demais, viu? Eita, me traz cada memória afetiva. Cogumelo Plutão lançou Esperando na Janela, que com a sua letra romântica e o vocal marcante do Blank Van Gogh, se tornou uma das baladas mais tocadas nas rádios e trilha sonora de milhares de apaixonados por todo o Brasil. Ai, eu lembro de uma namoradinha daquela. Bora curtir, esse é o Time Machine.

0: gente aqui curtindo a viagem. Segura, já já eu volto com mais. E daqui a pouco eu volto direto nos anos 80, hein?
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0: continuar a viagem nos anos 80 agora, 1983. Peter Selling lançou Major Tom, que com a sua atmosfera espacial e o ritmo synth-pop envolvente se tornou um dos sucessos absolutos nas paradas mundiais e uma das músicas mais icônicas da década de 80. Vamos embora curtir aqui no Time
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gente, viajando, finaleira dos anos 90, hein? 1999, o italiano Gigi D'Agostino lançou I Will Fly With You, L'Amour Toujours. Olha, essa música é demais. Tem uma melodia envolvente, né? E o ritmo marcante do Italo Dance, que se tornou um hino absoluto das pistas e uma das músicas mais tocadas nas rádios no mundo inteiro. Esse é o Time Machine!

0: Kylie Minogue aqui na nossa viagem no Time Machine. Em 2001, Kylie Minogue lançou Can't Get You Out of My Head, que com seu refrão hipnótico e o ritmo disco pop irresistível se tornou um fenômeno global, né? E recolocou a estrela australiana no topo das paradas de sucesso. Naquele ano, o mundo todo acompanhava, sabe o que? O lançamento do primeiro filme da saga Harry Potter, que dava início a uma febre mundial no cinema.
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0: assim a gente fecha o Time Machine. Valeu demais, eu sou Rodrigo Campos, tô indo nessa. Beijo!
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